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1: Sejam bem-vindos a este espaço informativo. Vamos conhecer alguns dos destaques noticiosos. Francisco César defende novo modelo de transporte para trabalho e isolamento de Santa Maria. Bolieiro sublinha boa utilização dos fundos europeus na modernização das respostas sociais. Associação Municípios Portugueses do Vinho atribui prémio de Enólogo do Ano às João Letras da Agromariense Coop. O presidente do PS Açores, Francisco César, defendeu esta segunda-feira em Santa Maria que os problemas de transporte de passageiros e de mercadorias continuam a penalizar a ilha e a travar o seu desenvolvimento e acusou o governo regional de incapacidade para encontrar soluções ao fim de 6 anos de governação. Falando à margem de um encontro com representantes de vários setores da sociedade de Santa Maria, nomeadamente da economia, agricultura, comércio e turismo, Francisco César afirmou que ficou claro que os principais problemas sentidos nesta ilha continuam relacionados com os transportes. Não é aceitável que, com 6 anos de governação, continuemos a ter os mesmos problemas relacionados com o transporte de carga e de passageiros, afirmou o presidente do PS Açores, que sublinhou que as dificuldades nas ligações aéreas continuam a afetar a vida dos marienses, das empresas e das associações locais, e lembrou que os aviões estão sempre cheios, com maus horários e situação que cria constrangimentos acrescidos, nomeadamente em períodos de maior procura e durante eventos importantes para a ilha. Segundo o líder socialista, há eventos em Santa Maria que, pela falta de resposta adequada no transporte regular, obrigam associações e empresas organizadoras a recorrer a soluções privadas para garantir transporte marítimo de passageiros. Os aviões continuam cheios e o governo continua sem resposta sobre esta matéria, criticou o líder socialista dos Açores. Na área do transporte de carga, Francisco César alertou que persistem problemas graves tanto na carga aérea como na carga marítima, referindo, e citamos, não há capacidade de resposta, os produtos muitas vezes ficam à espera no aeroporto para sair, porque a SATA não tem capacidade de carga e, no transporte marítimo, continuamos com os mesmos problemas, o navio nunca chega no dia em que está previsto. Para o presidente do PS Açores, esta falta de previsibilidade compromete diretamente a economia local, o escoamento da produção e a confiança de quem vive na ilha e investe nela. Se queremos desenvolver esta terra, se queremos ter mais gente com melhores rendimentos que sinta que vale a pena estar numa ilha com este potencial, temos de conseguir dar a volta a isto, defendeu Francisco César, que lembrou que o seu partido tem apresentado propostas concretas para responder aos problemas de transporte de carga nos Açores, destacando a criação de um cargueiro aéreo entre a República e os Açores e um cargueiro aéreo interilhas, solução que, sublinhou, é também uma promessa do atual governo regional, que continua por cumprir. No transporte marítimo de mercadorias, Francisco César defendeu uma alteração do modelo atual através de um sistema apoiado por subvenção pública e com maior capacidade de resposta às ilhas. O presidente do PS Açores defendeu ainda a retoma de uma solução sazonal de transporte marítimo de passageiros interilhas, adaptada à realidade atual, mas mais eficiente. O presidente do Governo dos Açores, José Manuel Bolieiro, presidiu esta segunda-feira em Ponta Delgada a cerimónia de entrega de 24 viaturas elétricas a instituições particulares de solidariedade social e entidades equiparadas da região no âmbito do programa GERMOVE, Gerações em Movimento. A iniciativa representa, segundo o Governo dos Açores, mais um passo no reforço da capacidade de resposta das instituições que diariamente prestam apoio às pessoas, às famílias e às comunidades mais vulneráveis, promovendo simultaneamente a mobilidade sustentável e a modernização dos serviços sociais. O líder do Executivo açoriano destacou que esta medida traduz a visão humanista da ação governativa. A nossa atitude é servir a dignidade humana. Hoje é bem representativo o sinal que estamos a dar, partilhando recursos e meios com quem faz no terreno, operacionalizando o serviço que presta à comunidade, às pessoas e às famílias que necessitam da solidariedade coletiva, afirmou o governante. O presidente do Governo dos Açores salientou que a entrega destas viaturas resulta de um trabalho continuado, desenvolvido pelo Executivo açoriano, que encontrou no Plano de Recuperação e Resiliência uma oportunidade para reforçar o apoio às instituições sociais. Fizemos um bom aproveitamento dos fundos comunitários dedicados a este tipo de serviço. Foi uma escolha nossa. Otimizamos os recursos que temos para servir as necessidades dos açorianos, sublinhou o presidente do Governo. Bolieiro reconheceu que as necessidades existentes superam frequentemente os recursos disponíveis, mas reiterou o compromisso do Governo, por si liderado, em continuar a investir em soluções que respondam aos desafios sociais. As necessidades com as nossas ambições fazem com que os recursos estejam sempre aquém da nossa vontade de fazer, fazer para resolver os problemas e fazer para evitar problemas futuros, declarou o governante, que considerou ainda que a entrega das viaturas constitui um importante reforço da capacidade operacional das instituições beneficiárias. É um magnífico reforço que estamos aqui hoje a concretizar. Estou grato pelo feito, feliz pela realização, mas ainda assim inquieto por tanto o que importa fazer no apoio e no elevador social que queremos para a nossa sociedade, frisou Bolieiro. O presidente do governo destacou igualmente que o investimento permite dotar as instituições de meios modernos e mais eficientes, contribuindo para melhorar os serviços prestados às populações. Estamos a viabilizar um aumento de capacidades modernas. Este é um serviço à mobilidade e ao apoio social, enquadrado no projeto GERMOVE. Hoje cumprimos integralmente este marco e esta meta no quadro do PRR, afirmou Bolieiro. O governo dos Açores manifesta a sua satisfação pelos Açores entrarem no verão IATA 2026 com um marco histórico na sua conectividade aérea internacional, assinalado pela entrada de 3 novas companhias de referência, Air Canada, WestJet e Austrian Airlines, consolidando a região como um destino atlântico de excelência cada vez mais competitivo e global. As operações da Air Canada e da WestJet iniciaram-se nos dias 12 e 13 deste mês de junho, enquanto a Austrian Airlines realiza o seu voo inaugural a 30 deste mês. Em nota de imprensa, o executivo açoriano refere que este reforço traduz num salto qualitativo e quantitativo sem precedentes na acessibilidade aérea ao arquipélago. No total, estas novas ligações representam um aumento significativo da capacidade disponível, da diversificação de mercados emissores e um reforço inequívoco da projeção internacional dos Açores. Berta Cabral, secretária regional do Turismo, Mobilidade e Infraestruturas, que esteve presente na chegada dos 2 primeiros voos inaugurais, sublinha a dimensão estratégica deste momento, referindo que no verão IATA 2026, os Açores contam com 16 companhias aéreas, mais de 30 rotas e ligações diretas a 12 países da Europa, América do Norte e África, traduzindo um novo patamar de conectividade e afirmação internacional da região. O Canadá emerge como um dos principais motores desta nova fase de crescimento, com 2 ligações diretas a partir do Toronto. A Air Canada iniciou sua operação inédita para os Açores, com 3 ligações semanais, terças, quintas e sábados, até início de setembro, totalizando 38 rotações e mais de 6.400 lugares de chegada. Já a WestJet reforça a conectividade com 3 frequências semanais, segundas, sextas e domingos, até 25 de setembro, assegurando 46 rotações e mais de 8 mil lugares disponibilizados. Para Berta Cabral, este avanço assume particular relevância porque as novas ligações consolidam a presença dos Açores no mercado canadiano, reforçam os laços profundos com a diáspora e ampliam de forma significativa a procura internacional pelo destino. A partir de 30 de junho, a Austrian Airlines inaugura a primeira ligação direta entre a Áustria e os Açores, com um voo semanal durante 11 semanas, operado em Airbus A320, com capacidade para 180 passageiros. Trata-se de uma ligação estratégica inédita, com um mercado que tem vindo a evidenciar forte crescimento, que até agora dependente exclusivamente de escalas. A entrada da Austrian Airlines reforça igualmente a presença do grupo Lufthansa na região, complementando as operações já asseguradas pela Lufthansa, Edelweiss e Eurowings. Segundo Berta Cabral, este reforço de conectividade aérea resulta de uma estratégia continuada de promoção externa, captação de rotas e valorização da notoriedade do destino Açores, alicerçada em parcerias institucionais sólidas e numa visão integrada do desenvolvimento turístico. João Letras, enólogo da Agromariense Coop, foi eleito enólogo do ano, distinção atribuída pela Associação de Municípios Portugueses do Vinho. Os vinhos, os produtos gastronómicos e a oferta enoturística das diferentes regiões do país voltaram então a estar em destaque na Casa dos Territórios Vinheteiros durante a Feira Nacional de Agricultura, que decorreu entre 6 e 14 de junho em Santarém. João Letras já havia conquistado um prémio regional, agora conquista uma distinção nacional.
2: Eu encaro este prémio com bastante honra, mas também com muita responsabilidade, a responsabilidade de continuar a honrar os Açores em cada garrafa que produzo. Mais que um prémio pessoal, é um prémio para todos os viticultores marienses, porque se não tivessem sido eles, eu seguramente não tinha ganho esta distinção. E mais que isso, acaba por ser uma prova para todos de que Santa Maria tem tudo para ser uma referência no setor vitivinícola nos Açores e também no panorama nacional.
3: Ora, acredito que não trabalhes diretamente para receber prémios, mas quando isso acontece, tanto melhor. É também um bom incentivo para que outros produtores se juntem a vós, que percebam que este é um setor que ainda pode dar mais e melhores frutos.
2: Penso que eu, como qualquer outro enólogo, quando acordam diariamente, ninguém se levanta e vai trabalhar para ganhar prémios, não é esse o objetivo.

0: objetivo é darmos um bocadinho o corpo ao manifesto da empresa onde trabalhamos e darmos sempre o nosso melhor todos os dias. Neste caso, este ano calhou-me a mim o prémio, como poderia ter ido para outra pessoa, porque a concorrência era muito, muito, muito forte. Eu penso que esta atribuição seguramente fará com que mais pessoas se juntarão à causa da viticultura mariense, da recuperação do património. Acho que é uma forma das pessoas perceberem que consegue-se produzir uvas com qualidade, consegue-se produzir vinhos com qualidade, que não é só a teoria que se diz, mas também que se consegue demonstrar isso na prática. Nunca é de menor importância receber um prémio de cariz regional ou de cariz nacional. A pessoa que o recebe ganha outro alento, ganha outra motivação. Não escondo isso.
1: Estavas à espera?
0: Não, para ser franco, não estava à espera. Houve uma pessoa que sempre me disse que eu ia ganhar. Não vou dizer quem é. Mas sim, para mim foi uma surpresa, até porque eu sou uma pessoa... Eu tenho 33 anos e normalmente os enólogos e as enólogas ganham estes prémios normalmente já têm uma idade mais superior à minha, por assim dizer. Portanto, fui das pessoas mais jovens a ganhar um prémio desta tipologia. E sim, não escondo a felicidade que tenho da atribuição do prémio.
1: Muito orgulho.
0: Sim, muito orgulho, e especialmente por ter recebido este prémio em Santa Maria, por ter sido um projeto que cresceu praticamente do zero.
1: João Letras, enólogo da Agromariense Coop, a conquistar a distinção nacional de enólogo do ano. Quanto à previsão meteorológica para o dia de hoje e para as ilhas de Santa Maria e São Miguel, céu muito nublado com abertas, condições favoráveis à formação de neblinas ou nevoeiro. Vento sudoeste, num soso, 10 a 20 km/h. Mar de pequena vaga, ondas oeste de 1 a 2 metros. Está assim concluído este espaço noticioso. Desejo-lhe um ótimo dia.
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0: para a Câmara Municipal 7 meses e depois viemos para cá. Não é? Eu consegui deixar os meus amigos, os meus alguns irmãos, deixei lá os meus tios, os meus primos, até muita, e tem lá muita família ainda. Muita família.
1: Tens ido a Cabo Verde, à tua ilha, com alguma regularidade ou não?
0: No caso, não. Tenho muita pena, foi um descuido meu. Fomos, eu adoro a minha esposa e os meus dois filhos, fomos em 2006, 30 anos sem ir lá. É uma vergonha. Para meter lá um tio que já morreu por acaso, que é o tio Lela. Meu tio morreu, já morreu o ano passado. E disse, isso é uma vergonha.
1: Muitas diferenças do tempo em que deixaste a tua ilha também.
0: Muita diferença, muito diferente. Só tinha lá dois hotéis. Da altura que saímos, inclusive esse meu tio trabalhava no hotel de Morabeza. Havia hotel do aeroporto, não é? Havia hotel de Morabeza. E agora, quando fomos lá, estava cheio de hotéis. E agora, então... Dizem que é uma coisa muito desenvolvida.
1: Neste momento já és mais mariense, quase.
0: Sou mariense, estou cá há 50, vai fazer 51 anos, não é? Sim, há 51 anos. Vivemos aqui no Baixo Santa Bárbara, aqui no número 60, 8 anos. Né? Entretanto, né? Foram embora, os meus pais foram embora, com os outros éramos 14. 14, 16 com o meu pai, 14. O Dafá, o João Dafá, porque vocês têm o Dafá de da FAA, trabalhava na Rosa Augusto, também não queria vir. Na altura, não queria vir. Tinha assim emprego, eu também trabalhava outra coisa. A gente era mais velho, não queríamos vir, não era por... Né? A gente lembra da política, havia uma... Era... Não havia guerra, né? Mas veio uma guerra política, não é? Uma guerra política. E nós, claro, com a idade de 17 anos, ele com 19, a gente vivia aquilo, não é? Não sei se os meus irmãos, mas eu vivia aquilo. Até sabia as músicas todas da Revolução. Está a saber? Custou-me muito. Só devia.
1: Mas bem recebido em Santa Maria?
0: Muito bem recebido. Quando chegámos cá, o aeroporto estava cheio. O aeroporto estava cheio. Foi muito bem recebido. E minha mãe, que faleceu há 5 anos, faz agora dia 11, queria fazer uma homenagem à minha mãe e a todas as mulheres que foram corajosas a deixar as suas casas para vir para Santa Maria, não é? Sem saber como é que foi. Não é? Minha mãe morreu há... Dia 11 faz 5 anos que minha mãe partiu. Com 86 anos. 86 faz 87. Mas tinha aqui muitos filhos. Crescemos aqui. Muitos amigos. Muito. Foi muito. Estava o aeroporto cheio de quando chegámos. E depois, quando viemos para Santa Maria, já havia aqui marienses que viviam também em Cabo Verde. Muitos. Viviam também lá, o São Noé. Lembras de São Noé? Muita gente mesmo vivia, estavam cá, a senhora Mariana, que é Mendonça, a senhora Mariana, que é o tio de Saúl, a senhora Mariana, lembra-se da senhora Mariana, também a senhora Mariana também vivia lá, o seu Vitorino, a gente tinha muitas pessoas, já, o seu Figueiredo, minha professora, dona Olga, era casado com Maria Santo Espírito, foi lá como guarda-filho, depois foi empresário, o seu Figueiredo. Que eu, a Sra. Figueiredo, era irmão de São Melo, que era taxista. Sra. Figueiredo casou com a professora, com a dona Olga. Foi de um falhado, morreu lá, também há dois anos, sim.
1: E o Rui veio com que idade?
2: Eu vim com 14 anos. 14 anos, já era uma adolescente, uma criança adolescente. Mas pronto, com 14 anos não sabia nada, nunca tinha saído, nunca tinha conhecido nada. Então vim para, quando vim para Santa Maria, que foi um misto de alegria, de ansiedade, para conhecer Santa Maria. Então quando chegámos foi uma coisa espetacular. Os amigos que demos para a vida toda aqui em Santa Maria, espetacular.
1: Mas com 14 anos é difícil deixar a terra? Há este sentimento de pertença àquela comunidade, àquela terra, não?
2: Não, para mim acho que não foi difícil. Eu tinha um sentimento de criança, nunca tinha andado de avião, queria era sair. Não foi difícil porque naquele tempo a gente, com 14 anos, não se ia a lado nenhum, não é? Era uma criança, não conhecia nada. Então não foi difícil.
1: E aqui o importante era os pais procurarem uma vida melhor para eles e sobretudo para os filhos, para a família?
2: Foi muito importante e por isso que eu sinto muito orgulho.
0: Os nossos pais,
2: por isso que eu sinto muito orgulho. Não é fácil sair com tantas crianças. Não é fácil, é por isso que eu, é o orgulho na força que eles tiveram para sair com...

0: depois deixaram também as suas famílias, deixaram atrás, deixaram as suas casas, né? E para Santa Maria. Fomos bem recebidos, mas custou muito. Para mim custou. Né? Custou muito, muito. Sim.
1: Tu neste momento, Luís, estás a viver em Ponta Delgada, em São Miguel. Delgado, mas tu ainda viveste cá há quantos anos?
2: Eu tive muito pouco tempo cá. Tive cá dois anos, um ano e tal. Depois fui para a Madeira, tive dois anos na Madeira. Tive no seminário na Madeira, depois voltei. Tive mais dois anos e fui para São Miguel estudar. Depois voltei, tive cá três anos a lecionar na escola. E depois então fui para São Miguel, casei. Até hoje vivo lá há quase 40 anos que vivo em São Miguel.
1: Estas comemorações destes 50 anos de união entre Ilha do Sal e Santa Maria, entre Cabo Verde e o arquipélago dos Açores, é uma homenagem a todos aqueles que um dia tiveram de sair da sua terra natal à procura de vida melhor e, sobretudo, é um ato de amor para com as famílias que muito respeitavam?
2: Sim, sim. Sem dúvida que é um ato muito, uma coragem, uma coisa impressionante. Só mesmo quem é pai, que serão capazes de dar a vida para os filhos. Não é fácil sair da sua terra para viver num sítio que não conhece. Não é fácil, mas foi muito, muito...
0: Então viemos também, foi por causa de... Fizeram, né? Conservaram os nossos pais, era da direção geral da nossa civil. Não é? E depois fizeram para vocês... Tem filhos, vocês, venha, conserva na cidade portuguesa. Não deixámos ser de cabardeados, somos de Cabo Verde, mas conservamos na cidade portuguesa. E depois deixámos lá o nosso tio, tem um tio que é impecável, o tio Rodolfo, com 96 anos, mas faz a sua vida, esse tio também no aeroporto. Ficou, não é? Ficou. Deixámos famílias que já faleceram. Depois temos os nossos avós e está a receber. Gostou um bocado. Para mim gostou. Embora fui bem tratado, coisa, mas para mim gostou.
1: E tu que idade é que tinhas, já, Sérgio?
3: Eu, quando vim para cá, tinha 12 a fazer 13. Portanto, o meu irmão Rui é mais velho, tinha um ano, praticamente, um ano e uns meses.
1: Para ti, nessa altura, foi uma aventura?
3: Sim, foi a mesma coisa que o Rui disse. Realmente, nós éramos miúdos, né? Viemos cá... Foi tudo uma aventura, a viagem da TAP, do 747, a forma como os escudeiros nos trataram, quando chegamos. Quando chegamos na Cruz Quebrada, porque a Cruz Vermelha também tem metido, que nós estivemos uma semana na Cruz Vermelha, vivemos numas camaradas com várias famílias, não era só nós, havia outras famílias nessas camaradas. Depois, uma semana depois, viemos para cá.
0: Até era tudo conhecido lá.
3: E cá ficamos, fomos bem recebidos, não tenho dúvidas nenhumas, da forma como as pessoas nos apresentaram no aeroporto. Ficámos aqui uma semana nesse hotel, no Hotel de Santa Maria, que antigamente chamava-se Hotel do Aeroporto, não é? E depois, uma semana depois, é que praticamente descemos aqui e vamos com o Chauvel Santa Maria.
0: Fomos com o Chauvel Santa Maria. Que tinha muitos filhos também, ficou ali também ao lado.
1: E a determinada altura, os pais foram embora e vocês ficaram?
0: Não, ficou os nossos pais. Quando vieram para cá, compraram casa. Fizeram umas casas na Zona Sul, até falando um bocado de corpinhos. Fizeram umas casas na Zona Sul, compraram as suas casas, foram pagar a prestação. Não sei como é. Tinham as suas casas na Zona Sul. Vieram com a ideia de... Não é? Vieram para cá, para o aeroporto. Né? Depois com a ideia, mais tarde, para o continente. Né? Depois foram estudar, começaram a ir para São Miguel. O Rui, que teve em São Miguel, no Nordelo. O Jorge. E depois os pais começaram a ir faseadamente. Foram faseadamente. Meu pai foi em 1983. Né, quando vim para a FSP.
3: Mas cá está. Eu lembro-me aqui de uma entrevista que o nosso primo Milton Rocha fez ao meu pai há um ano passado, uns 50 anos, em que ele. Que são histórias que a gente apercebe se realmente tem tudo uma ligação. É. Ele fala. Porquê é que veio para Santa Maria? Porque eu até pensei que foi alguém que aconselhou a vir para Santa Maria, porque em Santa Maria estava tudo e depois iam comprar. Nesse caso, foi mesmo os responsáveis da Aeronáutica Civil que aconselhou-os a vir para Santa Maria e depois, mais tarde, compravam suas casas e pediam transferência. Mas eu lembro só para reforçar um bocadinho a ideia do meu pai. Meu pai fala que veio realmente para manter a necessidade, porque tinha muitos filhos, e veio para ter as suas condições, podia dar sujeito depois da independência, perder o próprio emprego, não é? E veio para cá. E depois ele acaba, depois perguntaram porquê que ele depois decidiu ir para Lisboa. E o meu pai diz que em 83, quando os filhos já tinham crescido, e que passava aqui já tal... aquela tal situação política da independência dos Açores, autónoma, e ele não quis disse, pá, não vou passar pelo mesmo outra vez, eu vou-me embora, tenho lá a casa, e arrancou. Dessa outra vez, ficou gravado, realmente.
0: O pior foi as mulheres da nossa mãe.
3: Sim, sim.
0: Que gostava muito de Santa Maria.
3: Sim.
0: Eras todos, gostava muito de Santa Maria. Gostou outra vez, que estiveram aqui, se vieram de Cabo Verde para aqui. Não é? E depois tiveram que ir para o continente, começar tudo de novo. Embora tínhamos filhos já crescidos, o nosso irmão mais novo tinha 7 meses. Isso foi daqui com quase 9 anos. Não é? Depois tem aqui os seus amigos, muitos amigos mesmo. Eu já morava aqui numa zona. Tinha os Sazinhos, tinha os Sás, tinha a senhora Coralha com os filhos. Era uma coisa séria.
3: Senhora
0: Norina,
3: pai do
0: Paulo Renato. A gente morava por gato.
3: Era uma família também grande, nós, vizinhos, que estávamos muito bem, era como se fôssemos uma família não só.
1: E vocês, enquanto irmãos, davam-se todos muito bem?
0: Muito bem, muito bem.
1: Era muito bonito.
0: A gente fazia bailes e tudo, com todos, a gente fazia bailes e nesses casos, fazia bailes. Não é? A gente não chegava cá, a gente fazia bailes, os cabredianos faziam bailes juntamente com os açorianos. Havia, às vezes, a minha casa, às vezes, a casa do Sr. Eugênio, nessas sequências de São Rodrigues. Sr. Eugênio, o senhor que era canalizador, pai da Filomena e Lucelina, da tua idade, Lucelina, Filomena.
3: Esse que é mais velho, mas era mais
0: nova. Mais nova. Pois, depois, as nossas mulheres foram corajosas, já vezes deixaram tudo para acompanhar os maridos, não é? Mas para acompanhar, sobretudo, os filhos, vieram pelos filhos. Os maridos podiam vir sozinhos, não é? Podiam vir sozinhos, porque havia já que estavam em casa em frente. Mas pronto, deixaram tudo para acompanhar. Deixaram casas, deixaram uns mãos, amigas, até as amigas, houve amigas, chegaram a vir cá, que eram funcionários da TAP, como tinha passagem de graça. Chegaram a vir cá a Santa Maria, uns
3: fermentos.
0: Vieram cá a Santa Maria, super.
3: A minha madrinha, por acaso, veio cá há uns anos, mais os seus filhos, conheceu a Santa Maria, e vê realmente a realidade que nós estávamos na altura, não é?
1: E tu tens ido muitas vezes a Cabo Verde ou não?
3: Eu sou, normalmente, quando encontro os cabo-verdianos, ou os talenses, eles chamam uma palavra que se acusa-se, que tem o mesmo significado que o português, que em português, que é ingrato.
0: Ingrato
3: é algo que eu nunca fui. Portanto, há 51 anos e nunca fui à Ilha de Sal. Então, cada vez que eles falam, mas tens que ir. E usam-me sempre, tu és um ingrato.
1: Mas ainda não se deu essa oportunidade, ainda não tiveste este chamamento.
3: É porque, assim, no meu ponto de vista, naquilo que eu penso, eu vim muito novo para cá, não é? E, de uma certa forma, nós inserimos todos, não é? Depois, tive sempre ligado ao desporto. Porque, claro, à medida que fui crescendo, a nossa vida era muito... Não dava tempo para pensar. Eu acho que nós não dávamos tempo para pensar, nós os mais novos. Porquê? Porque nós estávamos no desporto, a seguir estávamos no ciclo, depois fomos estudar o 10º ano, eu fui com 17 anos para São Miguel, 10º, 11º, 12º, 12º, vou para a tropa, saio da tropa, venho para Santa Maria, consigo arranjar um emprego, de uma forma, também dei aulas, como o meu irmão Rui, consigo arranjar um emprego e tive 6 anos de dar aulas, quer dizer... Tudo correu bem e estava sempre ocupado no desporto. Fui treinador, fui professor de educação física, etc. Quer dizer, a minha cabeça não passava para ir só, isso é um facto. Eu era um mariense, não tenho dúvidas nenhumas. Pensava como tal e penso hoje em dia como tal. Só que, claro, Cabo Verde a gente não deixa de esquecer. Faltou-nos essa vivência, se calhar com mais Cabo Verdeanos, nós que ficamos cá. Eu, por exemplo, na casa, sinto alguma falta de vivência com os talentos, com o pessoal da.
0: Com 17 anos, deixei lá muitos amigos hoje em dia, todos os dias lembro de Cabo Verde. Mas também gostava de Maria, porque se eu quisesse, tinha de ir embora. Mas pais, quando for, estava da PSP, não é? Deixou-me aqui outra vez. Ficava aqui, a gente jogava, eu, Rui, Sérgio e Dafá. Né? Dafá, na altura, não queria vir, não é? Tinha seu emprego na loja, numa firma, trabalhava numa firma. O primeiro irmão da Fá criou em Santa Maria. Há duas, há Espargos, não é? E há Santa Maria. Da Fá criou com os avós. Tinha uma mentalidade diferente, um bocadinho diferente. Não é? Da Fá tinha uma mentalidade um bocadinho diferente. Estava a jogar a bola, uma coisa, era um homenzinho. Quando andava antes, custou-lhe muito, sei.
3: Coisa.
0: Sim, mas depois integrou. Chegou aqui, começou já a Gonçalo Verde, começou a integrou. Já gostámos muito, muito, muito, muito. Porque quando foi para a PSP eu podia ter ficado no continente. Também fui para a tropa. Quando fui para a tropa, podia ter ficado em São Miguel, não. Santa Maria. E depois da tropa era mariense. Então é Santa Maria. Todo o jeito era Santa Maria, pronto.
1: Oh, Rui, e que brincadeiras de infância é que vocês tinham? Qual era? Brincavam o quê?
2: Na altura, quando eu cheguei cá, jogávamos ali no jardim, né? Na altura jogávamos escondido dos polícias. Quando os polícias apareciam, nós tínhamos a brincadeira de bater às portas, à noite.
0: Aquele jardim não
2: cresceu.
0: À noite.
1: Portanto, vocês tinham brincadeiras em liberdade.
0: Liberdade, sim.
3: Éramos piores na rua, esse é um facto. Éramos todos, tanto a Sabiano,
0: e aqui o César, o César que morava aqui no Baixo São Lourenço, os dois. Desciam para jogar bolas. Em casa da minha mãe entravam todos, em casa da minha mãe, todos. Depois falam muito da minha mãe, depois a minha mãe quando hoje em dia de férias, a continente, é? Pois, hoje em dia de férias todos os anos, perguntava, e a Carla? E filha de Carla e filha de Socorália? E a Anitta? A Anitta era filha só Celeste, irmã de bola. Perguntava por todos, a minha mãe, aqui Santa Maria.
3: Uma menina que recebia sempre cartas com quando a mãe saiu daqui, viu uma menina aí que escrevia, hoje em dia é a professora, que eu não estou vendo agora o nome, o senhor é bombeiro, o pai dela é o bombeiro, que morava ali na casa cara do Reis, do Sr. Reis. Só era um casal de baixinhos, o senhor era bombeiro, assim foi.
1: Então os pais eram pessoas muito queridas e toda a gente gostava deles.
0: Sem dúvida. Nossos pais e os outros, né? Todos nós. Vieram cerca de 13, 14 famílias. Depois temos nós, tem o Sr. Ferreiro, que tinha muitos filhos que ficaram até morar aqui do Baixo Santa Bárbara, mas havia muitos, a gente era muitos.
2: E as Brito. Pessoas vêm de casa espetaculares, ainda hoje sou conhecido como Centro de Santa Maria, não nos sentia.
1: Homenagem aos 50 anos de imigração de Cabo Verde para a Ilha de Santa Maria, em tempo de reencontros.

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0: Boa tarde, são 13 horas.
1: Quem gosta de livros? 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Pois é, mas agora vão ter uma pequena ajuda do Otário. 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No episódio de hoje, vou falar-vos do livro Quarto de Despejo, Diário de uma Favelada, de Carolina Maria de Jesus, VS Editor. Após o lançamento deste livro em São Paulo, a 19 de agosto de 1960, o mundo nunca mais foi o mesmo. A voz poderosa de uma mulher enredada num ciclo de pobreza e de miséria. Esta é uma autobiografia em que nos vemos, tal como Carolina, despojados de tudo, a catar papel até o anoitecer, dia após dia. Neste pequeno diário, é a força do seu depoimento que fez com que a obra fosse divulgada por esse mundo fora. E de que nos fala esta mulher? Da fome. De viver com fome todos os dias. Uma história de resistência e de sobrevivência. Longos são os dias e as noites de Carolina. Se come de manhã, à noite poderá-se deitar sem nada no estômago. Mas se fosse só ela, mas tem ainda os três filhos pequenos. E o sofrimento é enorme, porque se vê impotente. Um dia após o outro. E ela a teimar, por ela e por eles, apesar de tudo e de todos. A luta é diária e constante. A angústia permanente. Nunca sabe o que o dia lhe reserva, a ela e aos filhos. E a pergunta é sempre a mesma. Terão o que comer? A vida na sua crua brutalidade. Ao longo desta desventura, vamos acompanhando os sonhos dela e as suas utopias. Aquele é um mundo fraturado que nos transforma à medida que mergulhamos nele. Neste meio tão sofrido, temos ainda o álcool, a mesquinhez e a violência. As condições subhumanas dos favelados a pesar em cada um. E o seu grito é ecoar nestas páginas, a ir para lá da gramática, para lá dos erros, para lá de todos os aspectos formais, para lá do que interessa a um mundo literário fechado nos seus cânones. Porque há uma força dentro dela que é impossível conter. Boas leituras.
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sentido das palavras, um olhar mais positivo sobre a vida. Não deixe que a vida passe em branco e que pequenas adversidades sejam a causa de grandes tempestades. Lute pelos seus ideais sem perder a força de vontade e o brilho nos seus olhos. Leve uma vida leve, não guarde rancor, não reclame, não dificulte as coisas, não faça drama, não sinta pena de si mesmo. Nunca desperdice as oportunidades que a vida lhe oferece, jamais se arrependa de algo que não pôde fazer. Algumas vezes, precisamos de uma dose de loucura para ter a coragem de dizer o que sentimos, sem esperarmos sermos correspondidos da mesma maneira. O segredo é fazer tudo de boa vontade, sem esperar algo em troca. Uma mente neutra a novas opiniões é mais segura contra pensamentos negativos. A vida é como uma balança, tem que ser equilibrada entre altos e baixos. A dor obriga-nos a ser fortes e a desconfiar das palavras julgadas ao vento. Mas a mesma dor é necessária, pois assim sabemos que mesmo diante de tantos problemas, ainda somos capazes de seguir em frente. Pense nisto e seja feliz.

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0: Boa tarde, são 14 horas.
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2: Sejam bem-vindos a este espaço informativo. Vamos conhecer alguns dos destaques noticiosos. Francisco César defende novo modelo de transporte para travar isolamento de Santa Maria. Bolieiro sublinha boa utilização dos fundos europeus na modernização das respostas sociais. Associação Municípios Portugueses do Vinho atribui prémio de Enólogo do Ano a João Letras da Agromariense Coop. O presidente do PS Açores, Francisco César, defendeu esta segunda-feira em Santa Maria que os problemas de transporte de passageiros e de mercadorias continuam a penalizar a ilha e a travar o seu desenvolvimento e acusou o governo regional de incapacidade para encontrar soluções ao fim de 6 anos de governação. Falando à margem de um encontro com representantes de vários setores da sociedade de Santa Maria, nomeadamente da economia, agricultura, comércio e turismo, Francisco César afirmou que ficou claro que os principais problemas sentidos nesta ilha continuam relacionados com os transportes. Não é aceitável que, com 6 anos de governação, continuemos a ter os mesmos problemas relacionados com o transporte de carga e de passageiros, afirmou o presidente do PS Açores, que sublinhou que as dificuldades nas ligações aéreas continuam a afetar a vida dos marienses, das empresas e das associações locais, e lembrou que os aviões estão sempre cheios, com maus horários e situação que cria constrangimentos acrescidos, nomeadamente em períodos de maior procura e durante eventos importantes para a ilha. Segundo o líder socialista, há eventos em Santa Maria que, pela falta de resposta adequada no transporte regular, obrigam associações e empresas organizadoras a recorrer a soluções privadas para garantir transporte marítimo de passageiros. Os aviões continuam cheios e o governo continua sem resposta sobre esta matéria, criticou o líder socialista dos Açores. Na área do transporte de carga, Francisco César alertou que persistem problemas graves tanto na carga aérea como na carga marítima, referindo, e citamos, não há capacidade de resposta, os produtos muitas vezes ficam à espera no aeroporto para sair, porque a SATA não tem capacidade de carga e, no transporte marítimo, continuamos com os mesmos problemas, o navio nunca chega no dia em que está previsto. Para o presidente do PS Açores, esta falta de previsibilidade compromete diretamente a economia local, o escoamento da produção e a confiança de quem vive na ilha e investe nela. Se queremos desenvolver esta terra, se queremos ter mais gente com melhores rendimentos que sinta que vale a pena estar numa ilha com este potencial, temos de conseguir dar a volta a isto, defendeu Francisco César, que lembrou que o seu partido tem apresentado propostas concretas para responder aos problemas de transporte de carga nos Açores, destacando a criação de um cargueiro aéreo entre a República e os Açores e um cargueiro aéreo interilhas, solução que, sublinhou, é também uma promessa do atual governo regional, que continua por cumprir. No transporte marítimo de mercadorias, Francisco César defendeu uma alteração do modelo atual através de um sistema apoiado por subvenção pública e com maior capacidade de resposta às ilhas. O presidente do PS Açores defendeu ainda a retoma de uma solução sazonal de transporte marítimo de passageiros interilhas, adaptada à realidade atual, mas mais eficiente. Berta Cabral, secretária regional do Turismo, Mobilidade e Infraestruturas, afirmou hoje que a Ilha de Santa Maria passou a dispor pela primeira vez de uma escala semanal regular do navio porta-contentores, pondo fim a uma lacuna histórica no abastecimento marítimo da ilha. Santa Maria não dispunha de uma ligação semanal de transportes de mercadorias. Esta realidade foi alterada através de um trabalho sério, persistente e de diálogo construtivo entre o Governo dos Açores e os armadores, que permitiu garantir uma escala semanal de navios porta-contentores, como o Margaret, sublinha a governante. Berta Cabral recorda que esta solução mereceu reconhecimento generalizado por parte das entidades locais, incluindo o Conselho de Ilha, e que consideraram um avanço decisivo para reforçar a equidade entre ilhas, corrigir um problema estrutural antigo e melhorar a forma correta de abastecimento e dinâmica económica local. Em resposta às declarações do líder do PS Açores, Francisco César, que acusou o governo de incapacidade nos transportes para a ilha, Berta Cabral rejeita categoricamente estas críticas, salientando a robustez do modelo atualmente em funcionamento. Para além do navio porta-contentores, Santa Maria conta ainda com o navio Isabel C, da empresa Parece Machado, que assegura várias ligações semanais. Trata-se de um sistema complementar e reforçado que garante uma resposta consistente às necessidades da ilha, afirmou a governante. Berta Cabral referiu também que nenhuma outra ilha dos Açores dispõe de um modelo de transporte de carga marítima tão completo, articulado de forma eficaz, o transporte territorial com o transporte local. Relativamente ao transporte de passageiros, Berta Cabral recordou as conclusões do Tribunal de Contas sobre a anterior operação da chamada Linha Amarela, apontando para graves problemas de eficiência e Sustentabilidade Financeira. Berta Cabral refere que o Tribunal de Contas concluiu pela existência de um claro desajustamento entre a oferta e a procura, considerando que o serviço foi sobredimensionado face à utilização real, contribuindo para o desequilíbrio económico da Atlantic Line. Berta Cabral sublinha que as opções do atual governo assentam na responsabilidade, na eficiência e na adequação à realidade das ilhas, garantindo soluções sustentáveis que efetivamente servem às populações, como é o caso da tarifa Açores, um caso de sucesso que beneficia todos os açorianos de forma transversal e equitativa. O presidente do Governo dos Açores, José Manuel Bolieiro, presidiu esta segunda-feira em Ponta Delgada a cerimónia de entrega de 24 viaturas elétricas a instituições particulares de solidariedade social e entidades equiparadas da região no âmbito do programa GERMOVE, Gerações em Movimento. A iniciativa representa, segundo o Governo dos Açores, mais um passo no reforço da capacidade de resposta das instituições que diariamente prestam apoio às pessoas, às famílias e às comunidades mais vulneráveis, promovendo simultaneamente a mobilidade sustentável e a modernização dos serviços sociais. O líder do Executivo açoriano destacou que esta medida traduz a visão humanista da ação governativa. A nossa atitude é servir a dignidade humana. Hoje é bem representativo o sinal que estamos a dar, partilhando recursos e meios com quem faz no terreno, operacionalizando o serviço que presta à comunidade, às pessoas e às famílias que necessitam da solidariedade coletiva, afirmou o governante. O presidente do Governo dos Açores salientou que a entrega destas viaturas resulta de um trabalho continuado desenvolvido pelo Executivo açoriano, que encontrou no Plano de Recuperação e Resiliência uma oportunidade para reforçar o apoio às instituições sociais. Fizemos um bom aproveitamento dos fundos comunitários dedicados a este tipo de serviço. Foi uma escolha nossa. Otimizamos os recursos que temos para servir as necessidades dos açorianos, sublinhou presidente do Governo. Bolieiro reconheceu que as necessidades existentes superam frequentemente os recursos disponíveis, mas reiterou o compromisso do Governo, por si liderado, em continuar a investir em soluções que respondam aos desafios sociais. As necessidades com as nossas ambições fazem com que os recursos estejam sempre aquém da nossa vontade de fazer para resolver os problemas e fazer para evitar problemas futuros, declarou o governante, que considerou ainda que a entrega das viaturas constitui um importante reforço da capacidade operacional das instituições beneficiárias. É um magnífico reforço que estamos aqui hoje a concretizar. Estou grato pelo feito, feliz pela realização, mas ainda assim inquieto por tanto o que importa fazer no apoio e no elevador social que queremos para a nossa sociedade, frisou Bolieiro. O presidente do Governo destacou igualmente que o investimento permite dotar as instituições de meios modernos e mais eficientes, contribuindo para melhorar os serviços prestados às populações. Estamos a viabilizar um aumento de capacidades modernas. Este é um serviço à mobilidade e ao apoio social, enquadrado no projeto GERMOVE. Hoje cumprimos integralmente este marco e esta meta no quadro do PRR, afirmou Bolieiro. O Governo dos Açores manifesta a sua satisfação pelos Açores entrarem no verão IATA 2026 com um marco histórico na sua conectividade aérea internacional, assinalado pela entrada de 3 novas companhias de referência, Air Canada, WestJet e Austrian Airlines, consolidando a região como um destino atlântico de excelência cada vez mais competitivo e global. As operações da Air Canada e da WestJet iniciaram-se nos dias 12 e 13 deste mês de junho, enquanto a Austrian Airlines realiza o seu voo inaugural a 30 deste mês. Em nota de imprensa, o executivo açoriano refere que este reforço traduz num salto qualitativo e quantitativo sem precedentes na acessibilidade aérea ao arquipélago. No total, estas novas ligações representam um aumento significativo da capacidade disponível, da diversificação de mercados emissores e um reforço inequívoco da projeção internacional dos Açores. Berta Cabral, secretária regional do Turismo, Mobilidade e Infraestruturas, que esteve presente na chegada dos 2 primeiros voos inaugurais, sublinha a dimensão estratégica deste momento, referindo que no verão IATA 2026, os Açores contam com 16 companhias aéreas, mais de 30 rotas e ligações diretas a 12 países da Europa, América do Norte e África, traduzindo um novo patamar de conectividade e afirmação internacional da região. O Canadá emerge como um dos principais motores desta nova fase de crescimento, com 2 ligações diretas a partir do Toronto. A Air Canada iniciou sua operação inédita para os Açores, com 3 ligações semanais, terças, quintas e sábados, até início de setembro, totalizando 38 rotações e mais de 6.400 lugares de chegada. Já a WestJet reforça a conectividade com três frequências semanais, segundas, sextas e domingos, até 25 de setembro, assegurando 46 rotações e mais de 8 mil lugares disponibilizados. Para Berta Cabral, este avanço assume particular relevância porque as novas ligações consolidam a presença dos Açores no mercado canadiano, reforçam os laços profundos com a diáspora e ampliam de forma significativa a procura internacional pelo destino. A partir de 30 de junho, a Austrian Airlines inaugura a primeira ligação direta entre a Áustria e os Açores, com um voo semanal durante 11 semanas, operado em Airbus A320, com capacidade para 180 passageiros. Trata-se de uma ligação estratégica inédita, com um mercado que tem vindo a evidenciar forte crescimento, que até agora dependente exclusivamente de escalas. A entrada da Austrian Airlines reforça igualmente a presença do grupo Lufthansa na região, complementando as operações já asseguradas pela Lufthansa, Endelheid e Eurowings. Segundo Berta Cabral, este reforço de conectividade aérea resulta de uma estratégia continuada de promoção externa, captação de rotas e valorização da notoriedade do destino Açores, alicerçada em parcerias institucionais sólidas e numa visão integrada do desenvolvimento turístico. João Letras, enólogo da Agromariense Coop, foi eleito enólogo do ano, distinção atribuída pela Associação de Municípios Portugueses do Vinho. Os vinhos, os produtos gastronómicos e a oferta enoturística das diferentes regiões do país voltaram então a estar em destaque na Casa dos Territórios Vinheteiros durante a Feira Nacional de Agricultura, que decorreu entre 6 e 14 de junho em Santarém. João Letras já havia conquistado um prémio regional, agora conquista uma distinção nacional.
3: Eu encaro este prémio com bastante honra, mas também com muita responsabilidade, a responsabilidade de continuar a honrar os Açores em cada garrafa que produzo. Mais que um prémio pessoal, é um prémio para todos os viticultores marienses, porque se não tivessem sido eles, eu seguramente não tinha ganho esta distinção. E mais que isso, acaba por ser uma prova para todos de que Santa Maria tem tudo para ser uma referência no setor vitivinícola nos Açores e também no panorama nacional.
2: Ora, acredito que não trabalhes diretamente para receber prémios, mas quando isso acontece, tanto melhor. É também um bom incentivo para que outros produtores se juntem a vós, que percebam que este é um setor que ainda pode dar mais e melhores frutos?
3: Penso que eu, como qualquer outro enólogo, quando acordam diariamente, ninguém se levanta e vai trabalhar para ganhar prémios, não é esse o objetivo. O objetivo é darmos um bocadinho o corpo ao manifesto pela empresa onde trabalhamos e darmos sempre o nosso melhor todos os dias. Neste caso, este ano calhou-me a mim o prémio, como poderia ter ido para outra pessoa, porque a concorrência era muito, muito, muito forte. Eu penso que esta atribuição seguramente fará com que mais pessoas se juntarão à causa da viticultura mariense, da recuperação do património. Acho que é uma forma das pessoas perceberem que consegue-se produzir uvas com qualidade, consegue-se produzir vinhos com qualidade, que não é só a teoria que se diz, mas também que se consegue demonstrar isso na prática. Nunca é de menor importância receber um prémio de cariz regional ou de cariz nacional. A pessoa que o recebe ganha outro alento, ganha outra motivação. Não escondo isso.
2: Estavas à espera?
3: Não, para ser franco, não estava à espera. Houve uma pessoa que sempre me disse que eu ia ganhar. Não vou dizer quem é, mas sim, para mim foi uma surpresa, até porque eu sou uma pessoa, eu tenho 33 anos e normalmente os enólogos e as enólogas ganham estes prémios, normalmente já têm uma idade mais superior à minha, por assim dizer, portanto fui das pessoas mais jovens a ganhar um prémio desta tipologia e sim, não escondo a felicidade que tenho da atribuição do prémio.
2: Muito orgulho.
3: Sim, muito orgulho e especialmente por ter recebido este prémio em Santa Maria, por ter sido um projeto que cresceu praticamente do zero.
2: João Letras, enólogo da Agromariense Coop, a conquistar a distinção nacional de enólogo do ano. Recuperamos agora as informações que nos chegam do Instituto Português do Mar e da Atmosfera. Ficamos com a previsão meteorológica ainda para o dia de hoje e para as ilhas que estão a oriente no arquipélago dos Açores. Céu muito nublado com abertas, condições favoráveis à formação de neblinas e nevoeiro. Vento sudoeste, monçoso, 10 a 20 km/h. Mar de pequena vaga, ondas oeste de 1 a 2 metros. Está assim concluído este espaço noticioso. Desejo-lhe uma ótima tarde.
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0: Boa tarde, são 18 horas.
1: 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Ciao, minhas amigas e meus amigos da nossa Rádio Asas do Atlântico. Hoje tenho uma curta história. Vou contá-la. Chamava-se Zora. Nasceu no Paquistão, no seio de uma família muito pobre. Aos 8 anos, esta menina, esta Zora, trabalhava como empregada doméstica para um casal rico no Paquistão. E o dia 31 de maio, morreu após ser espancada por seus patrões. Sua culpa, provavelmente, foi ter libertado um par de papagaios da gaiola. É para garantir que as circunstâncias que favorecem estas tragédias não se repitam, que as Nações Unidas proclamaram o dia 12 de junho como o Dia Mundial contra a Exploração do Trabalho Infantil. Estaremos em companhia do grandíssimo Lucio Battisti e a nossa primeira escolha é Non è Francesca.
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0: número de trabajadores infantil ainda está longe de alcançar um dos Objetivos de Desenvolvimento Sustentável, que é o Objetivo 8, que diz trabalho decente e crescimento econômico. Estes objetivos foram estabelecidos na agenda, aquela que chama de Agenda 2030 da ONU, que pede o fim do trabalho infantil em todas as suas formas. O trabalho infantil viola o direito de todas as crianças a serem protegidas contra a exploração econômica e a não serem forçadas a realizar qualquer trabalho que implique riscos ou seja suscetível de comprometer a sua educação ou prejudicar a sua saúde e o seu desenvolvimento físico, mental, espiritual, moral ou social, tal como consagrado na Convenção Internacional sobre os Direitos da Criança, o artigo 32. Voltamos à música. Lucio Battisti canta Pensieri e Parole.
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maioria dos estados tenha ratificado a Convenção Internacional sobre os Direitos da Criança e a Convenção número 138, no 1973, da Organização Internacional do Trabalho, o trabalho infantil ainda é generalizado. O fenômeno do trabalho infantil è, in gran medida, não declarato e tende a aggravarsi con o crescimento das famiglias con crianças empurradas para a pobreza. O progresso do fenômeno nos últimos 20 anos teve de lidar con conflitos armados, o impatto da pandemia do Covid-19 e a crise climatica, causas relacionadas con un aumento vertiginoso de famílias deslocadas ou mergulhadas na pobreza, forçando mais milhões de crianças ao trabalho infantil. Música, sempre Lucio Battisti, canta Nel cuore e nell'anima.

En Italia, quasi una en cada 15 crianças con idades comprendidas entre 7 e 15 anos foi vítima de trabalho infantil. Além disso, o número de crianças em situações de pobreza absoluta já atingiu mais que 1 milhão, significa 12% das famílias com filhos. Estão em condições de pobreza absoluta e 1 em cada 4 casais com filhos está em risco de pobreza. Tudo isso na Itália, na rica Itália. Para muitos rapazes e raparigas, o trabalho infantil representa outro lado do abandono escolar. Para prevenir o fenômeno do trabalho infantil, temos de investir nas escolas e na qualidade da educação para garantir o direito à educação para todas as crianças. Un'avventura è il titolo desta canção, cantada pelo Lucio Battisti.

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0: Boa noite. São 20 horas.
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2: 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Ainda para UK, Londres e Califórnia, nos Estados Unidos da América. O meu nome é Helder Reis, é o início de mais uma hora na sua estação de rádio. De fundo toca já a banda de Austin, no Texas. Falamos de Stephanie Bailey, Christian Bland, Alex Mas, Jack Garcia e Ramiro Verduren. É o chamado rock psicadélico, da neopsicadelia e do antigo rock de garagem, desde 2004. Eles tiraram o nome da canção de Black Angels Death Song dos Velvet Underground para construir a imagem da sua banda. Lançaram 6 álbuns de estúdio e um álbum de compilação. Anjos Negros na abertura desta edição dos Reis de hoje para o Texas de Black Angels.

12 dupla nesta edição para os texanos Black Angels com a Entrance Song e ainda Bad Vibrations em tempos diferentes, mas que resolvemos juntar nesta edição dos Reis de hoje. Do Texas saltamos para São Francisco, de uma banda formada em 1998, originalmente chamada The Elements. Após descobrirem que outra banda tinha o mesmo nome, os membros mudaram o nome para Black Rebel Motorcycle Club, em homenagem ao clube de motards de Marlon Brando, no filme Wild One, de 1953. O grupo, formado originalmente por Peter Hayes, Robert Levon, Bean e Nick Jago. Jago saiu da banda em 2008 e foi substituído por Lea Shapiro. Rock alternativo, revival, rock de garagem, rock indie, blues rock, rock psicadélico. Para o Kings of Rock de hoje, vamos ouvir Red Eyes and Tears.

Shadow pertence à banda de Portland, nos Estados Unidos da América, os Chromatics. A formação consiste de Ruth Radelet, Adam Miller, Nat Walker e Johnny Will, um produtor multi-instrumentista. A banda originalmente apresentava um som da marca registada em dívida com o punk e o lo-fi, que foi descrito como barulhento e caótico. Após inúmeras mudanças de formação que deixaram o guitarrista Helen Miller como único membro original, a banda começou a lançar material pela editora Italians Do It Better em 2007, com o seu estilo mais simplificado e num som influenciado pela discoteca Italo, que foi um género musical originado em Itália nos anos 70, que evoluiu da disco para esse dance underground pop e rock eletrónico. Em reta final desta edição dos Reis de hoje, Spitting Off the Edge of the World, Yeah Yeah Yes,

começámos mais uma edição dos Reis do Rock, Kings of Rock Around the World. Resta-me agradecer uma vez mais a sua presença. Voltamos a marcar encontro na próxima semana. Até lá, Sabotage, dos Beastie Boys, grupo americano de hip-hop, rap, rock da cidade de Nova York, formados em 81. Cheers, mates. See ya.

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sentido das palavras, um olhar mais positivo sobre a vida. Não deixe que a vida passe em branco e que pequenas adversidades sejam a causa de grandes tempestades. Lute pelos seus ideais sem perder a força de vontade e o brilho nos seus olhos. Leve uma vida leve, não guarde rancor, não reclame, não dificulte as coisas,

Não faça drama, não sinta pena de si mesmo. Nunca desperdice as oportunidades que a vida lhe oferece. Jamais se arrependa de algo que não pôde fazer. Algumas vezes, precisamos de uma dose de loucura para ter a coragem de dizer o que sentimos, sem esperarmos sermos correspondidos da mesma maneira. O segredo é fazer tudo de boa vontade, sem esperar algo em troca. Uma mente neutra a novas opiniões é mais segura contra pensamentos negativos. A vida é como uma balança, tem que ser equilibrada entre altos e baixos. A dor obriga-nos a ser fortes e a desconfiar das palavras julgadas ao vento. Mas a mesma dor é necessária, pois assim sabemos que mesmo diante de tantos problemas, ainda somos capazes de seguir em frente. Pense nisto e seja feliz.

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0: Boa noite. São 22 horas.
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